0: Olá, Jean-Michel. Olá. Zota, Benisso lá, hein? Benisso, ele não vai me dizer não.
1: Poxa, Origie, saindo lá. Vraiment bon Dieu, vindo Benino. Bonéa.
0: Benê, Benê, Zé, fala, olá.